Essa música que eu vou cantar agora, ela é uma história verídica. E essa história aconteceu comigo.

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1: Canta, canta, minha gente, deixa a tristeza pra lá.